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1: Em Poço Dantas, no sertão da Paraíba, 11 horas e 5 minutos. 11 e 5. Bom dia.
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Está entrando no ar o programa Panorama Semanal pela sua rádio Poço Dantas FM 104,9. Em cadeia conosco a rádio Capivara FM também 104,9 em Uiraúna. A Venha Ver

FM, venha ver no Rio Grande do Norte, a Rádio Mariana FM 104,9 em Triunfo. A produção e apresentação é de F. Dunga, sonoplastia dele, Manelzinho. A produção é direto dos estúdios da Poço Dantas FM, onde você poderá nos acompanhar em qualquer parte da Paraíba, do Brasil e do mundo, pela rede mundial de computadores, pelo Instagram e também pelo Facebook e outros aplicativos como Rádios Netes. Hoje é sábado, dia 15, o mês é agosto e o ano é 2026.

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1: Prazo final para registro de candidaturas termina hoje em todo o país. A maioria dos candidatos já registraram candidaturas junto ao Tribunal Regional e Tribunal Superior Eleitoral. Na Paraíba, na disputa pelo governo, os principais candidatos já apresentaram registro de candidaturas junto aos órgãos competentes. Já na cidade de João Pessoa, a informação é de que Dinho do Wesley pode ter registro de candidatura impugnado com base em um processo sigiloso que está sobre o pretenso candidato a deputado estadual na Paraíba. Decidido a situação do PDT paraibano, o partido ficará com Cícero Lucena, mesmo com Rafaela Camaraense ficando no grupo liderado pelo atual governador Lucas Ribeiro. Também teve as declarações de bens dos candidatos e a campanha eleitoral que começa amanhã em todo o país. A partir de amanhã, o candidato já pode entregar santinho e fazer a sua propaganda eleitoral para a campanha do próximo dia 4 de outubro. Daqui a pouco também um balanço dos apoios dos principais candidatos aqui na região. A mudança de rota do deputado estadual Chico Mendes, que não vai mais disputar uma das cadeiras na Assembleia Legislativa da Paraíba. A mulher, Nil Braz, é quem será candidata e Chico será o candidato à primeira suplência na chapa liderada por João Azevedo rumo ao Senado Federal.
2: É o quê?
1: E em Poço Dantas, tudo pronto para a final do Campeonato Municipal que ocorrerá hoje entre Série B e Série A. E o secretário de Esporte, Cartagiano Maciel, já está nos estúdios e vai falar daqui a pouco sobre a expectativa para este grande evento esportivo na tarde e noite de hoje, aqui em Poço Dantas. A final envolve 4 equipes, a Série B, Red Bull e Tanques, já na Série A, Amigos e Esperança farão a final logo mais à tarde, aqui em Poço Dantas. A final terá cobertura da rádio Poço Dantas FM, direto do estádio, com a transmissão tanto do jogo da Série A como também da Série B. E você que não puder ir para o estádio, irá acompanhar toda a transmissão pela rádio Poço Dantas FM. E após os jogos, terá festa na cidade para comemorar a final de mais um campeonato municipal. Estas são algumas das principais manchetes do panorama semanal deste sábado, que a partir de agora já está no ar de Poço Dantas para toda a Paraíba.

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2: Muito bem, são 11 horas e 11 minutos, 11:11 no Sertão da

Paraíba. Muito bom dia, minha querida Poço Dantas. Um abraço para você que está ligado na frequência 104,9 aqui na cidade de Poço Dantas. Poço Dantas e as cidades aqui, a região mais próxima, escuta pela frequência 104,9. Já você que está mais distante, na região de Uiraúna, pela Capivara FM, lá no Rio Grande do Norte, um abraço ali, Domar Bessa, a rádio Venha Ver FM 105,9, também retransmitindo. Lá para Triunfo, um abraço à terra do Menino Deus, a Mariana FM 104,9. Abraço aí a toda a turma aí, Arnaldo Ferreira, a equipe aí que está neste momento no comando da retransmissão do Panorama Semanal. Sem falar na Rede Mundial de Computadores, aplicativos, Rádio Net está no ar, né, meu filho? Não, o Facebook não está hoje, né, o Instagram, mas o Rádio Net você acessa em qualquer parte da Paraíba, do Brasil e do mundo e vai ficar por dentro das informações de tudo que está acontecendo aqui em Poço Dantas e em toda a região. Mas, meus amigos, abraçar também Cartagiano, secretário municipal de esporte, vai já falar com a gente. A expectativa é grande hoje, aqui em Poço Dantas, será realizada a final do campeonato municipal. A gente vai já falar sobre esse assunto. É uma cidade que gosta muito de investir no esporte, desde a Escolinha do Futuro até agora, com o estádio Francisco Evangelista, um dos melhores estádios da região, e também com incentivo do município para a realização do campeonato municipal todos os anos. E ainda tem outros campeonatos que o município também participa. A gente fala já de esporte. Mas, meus amigos, o prazo final para registro de candidaturas para quem pretende disputar as eleições este ano termina hoje, porque a campanha propriamente dita começa amanhã. Amanhã o candidato já pode pedir voto, já pode entregar o santinho com o número, com a chapa, o slogan da sua campanha, os jingles só serão tocados no dia 28. Mas a campanha de rua já começa amanhã. Tem muitos candidatos já com agendas para este começo de semana, né? A partir de amanhã, adesivaços, carreata, arrastão, enfim, tudo sendo programado para a partir de amanhã, aqui no estado da Paraíba, em todo o Brasil. Mas antes um pouquinho, o prazo final para o registro de candidaturas dos que pretendem disputar os cargos esse ano termina hoje, sábado, dia 15. A Justiça Eleitoral já recebeu cerca de 18 mil pedidos de candidaturas. Vale salientar que o registro pode ser feito eletronicamente pelos partidos e federações até às 19 horas de hoje. Não é até às 0 hora, não, é até às 7 da noite, às 19 horas. E aí a Justiça Eleitoral alerta aqueles que ainda não fizeram para não perder o prazo. E se perder, fica fora das eleições. E após o cumprimento do horário, da data, a Justiça Eleitoral decide se o registro de candidatura será deferido ou indeferido. Ele é deferido quando é aceito, indeferido quando tem algum problema referente ao candidato, e aí não é aceito. O candidato vai buscar uma liminar, vai recorrer, às vezes consegue, dependendo do caso não consegue. E no caso de candidatos à presidência da República, o registro será válido pelos ministros, validados pelos ministros do Tribunal Superior Eleitoral. Lá quem decide. Vale salientar que ontem tinha uma polêmica ainda em relação a Flávio Bolsonaro, que foi fazer o registro de candidatura, chegou lá e estava filiado em dois partidos, o Missão e o PL, que ele pretende disputar a presidência da República. A justiça entendeu que houve um erro e aí mandou que imediato fosse aceito o pedido de filiação de Flávio Bolsonaro do PL. Vai ser candidato, já pediu registro. As candidaturas aos cargos de senador, governador e deputado federal e distrital, além de deputado estadual, são julgados pelos juízes eleitorais dos tribunais eleitorais TRE. Aqui na Paraíba é o TRE, Tribunal Regional Eleitoral da Paraíba. Entre os aspectos avaliados, os juízes, quando vão verificar o pedido de registro de um candidato, se ele está elegível ou inelegível, baseia principalmente na lei da ficha limpa, ou por outro motivo, se apresentou documentos obrigatórios. Tem que ter todos os documentos, certidões que são exigidas. E as candidaturas também podem ter o período de impugnação por candidatos e partidos e pelo Ministério Público Eleitoral. É feito um pedido de impugnação, como já tem aqui um pedido de impugnação contra

vereador e candidato a deputado estadual, Dinho do Wesley, lá de João Pessoa. Ele tem um processo quando foi presidente da Câmara e talvez tenha o registro indeferido, eu não sei. No primeiro turno, as eleições ocorrerão dia 4 de outubro. Serão escolhidos deputados federais, estaduais, distritais, governadores, senadores e o presidente da República. Já no segundo turno, está marcado para o dia 25 de outubro, mesmo mês que ocorre a disputa para os cargos de governador e presidente da República. Aqueles que não conseguirem se eleger no primeiro turno vão para o segundo turno e a eleição ocorrerá no dia 25 de outubro. Os eleitores só votam às urnas se nenhum dos candidatos obtiver 50% dos votos válidos e mais um, excluindo branco, nulos, no primeiro turno. Então tá aí, o candidato para se eleger no primeiro turno, ele tem que tirar 50% dos votos válidos e mais um. Isso aí é o suficiente para que ele possa se eleger no primeiro turno. Ah, mas tem mais de um candidato. Sim, se o candidato obtiver 50% mais um dos votos válidos, excluindo os nulos, brancos e os votos do candidato adversário, ele está eleito no primeiro turno, não terá segundo turno. Então fica essa dica, essa orientação, como ocorrem as eleições. O que pode, a partir de amanhã, o candidato já pode fazer arrastão, carreata, distribuir santinho, desde que já comunica à Justiça Eleitoral. Para fazer qualquer manifestação eleitoral, dentro da campanha tem que ser oficializado junto à Justiça Eleitoral competente. Aqui em Poço Tantas, se um candidato pretender, por exemplo, fazer uma carreata, uma adesivaz, tem que comunicar à Justiça Eleitoral. Aqui é a 53ª zona, se não me engano, que funcionava em Uiraúna, foi para Sousa e agora é em São João do Rio do Peixe. Juntou-se ao cartório eleitoral da 37ª zona eleitoral. Tem que oficializar o juiz eleitoral responsável pela zona, oficiando que vai realizar tal movimentação, horário de início, horário para término, e também o local onde irá ocorrer o determinado evento político. Portanto, é dessa forma que ocorre a mais ou menos o pleito eleitoral. A campanha, a propaganda eleitoral no rádio e na televisão só começa dia 28 agora, de agosto, e aí começa o chamado guia eleitoral, período em que serão veiculadas as propagandas dos candidatos, o tempo gratuito no rádio e na televisão, que é direito do candidato. Começa a ser veiculado também os jingles na programação das emissoras de rádio e TV, e o candidato vai poder expor as suas propostas em relação ao que pretende fazer nas eleições, não, após as eleições, caso seja eleito. Então são mais ou menos esses os fatos mais importantes dentro do pleito eleitoral de uma campanha em nosso país. 11 horas e 20 minutos, dizer para você que o telefone fica aberto a partir de agora, quem quiser participar ao vivo, então mandar áudio pelo WhatsApp e também interagir com a gente no programa Panorama Semanal. Os telefones ficam abertos a partir de então. O Fala Povo está no ar.

são 11:20, 11:20 no Sertão Paraibano. Antes de começar a nossa conversa aqui, deixa eu falar aqui da novela do PDT, rapaz. Ontem foi decidido a situação do PDT. O presidente nacional do partido veio a João Pessoa, Paraíba, Carlos Lupe, e decidiu por romper de vez com a base governista, com Lucas Ribeiro. E agora o PDT, a maioria dos pedetistas, vão apoiar a candidatura de Cícero Lucena para o governo da Paraíba. Mas Rafaela Camaraense, que era tida como a possível candidata ao governo, vai ficar apoiando a candidatura de Lucas Ribeiro. Ficou meio que dividido o PDT. Rafaela Camaraense vai ser uma das coordenadoras, foi escolhida por Lucas Ribeiro para coordenar a campanha de Lucas, a reeleição, e a maioria dos pedetistas vão apoiar Cícero Lucena. O prefeito da cidade de Sapé, o coronel Sidney, vai apoiar Cícero Lucena. O João também vai apoiar, João Almeida vai apoiar também a pré-candidatura de Cícero, além de uma nominata que está sendo formada. Deve ser registrada a candidatura hoje, já no prazo final, de uma nominata para disputar vagas na Câmara Federal, como também cadeiras na Assembleia Legislativa da Paraíba. PDT está se articulando nesse sentido. Houve uma possibilidade de Charles, que era o pai de Rafaela Camaraense, se lançar candidato ao governo, ter candidatura própria, mas o presidente nacional do partido decidiu por não ter candidatura própria e o partido apoiar o candidato ao governo do MDB, Cícero Lucena. E Veneziano Vital para o Senado, viu? É bom que se diga. Apoio do PDT está a maioria, a Veneziano Vital do Rego para o Senado, e a outra parte, né, apoia o candidato ao governo, Cícero Lucena, nessa decisão do partido tomada ontem. Carlos Lupe veio, se reuniu e acabou tomando essa decisão partidária do PDT aqui da Paraíba. Olha, outro fato que movimentou a política durante a semana foi a reviravolta com relação ao deputado Chico Mendes. O deputado Chico Mendes, que nas pesquisas aparecia como um dos nomes mais bem citados, entre os primeiros nas pesquisas, entre segundo e terceiro, disputando ali com Wilson Filho, com Adriano Galdino, e ele não vai mais disputar cadeiras na Assembleia Legislativa da Paraíba, não vai mais para a reeleição. Chico Mendes será candidato à primeira suplência de Senado na chapa de João Azevedo. Será o primeiro suplente de João Azevedo. Então, o deputado estadual Chico Mendes tomou essa decisão depois de receber um convite do ex-governador João Azevedo e lançou a esposa Nil Braz, ou Nil Mendes, como candidata a deputado estadual no seu lugar. Uma reunião que ocorreu em João Pessoa na quarta-feira, se Chico Mendes e o governador, ex-governador João, ligou para os prefeitos que eram aliados de Chico Mendes, em torno de 15 prefeitos, convocou os prefeitos para ir de urgência até a capital do estado. Entre eles aqui da região tem Aldo Andrade, de Bernardino Batista, Denise Baima, lá de Triunfo, Paulinho, de São José de Piranhas, Neto de Coraci, lá de São José da Lagoa Tapada. Esses prefeitos foram convocados para ir a João Pessoa e lá tiveram a surpresa, né, da informação de que Chico não seria mais candidato a deputado estadual. Iria ser candidato à suplência de senador e Nil Braz, a sua esposa, seria a candidata. Houve resistência por parte de alguns prefeitos que não ficaram satisfeitos, mas foi contornada a situação. Chico foi esperto, vai estar aí com a possibilidade iminente de eleger a esposa, pode não tirar a votação que ele iria tirar. Esperava aí 50 mil votos, mas vai conseguir eleger a esposa, e se João for eleito, vai ficar como suplente de senador, primeira suplência. João for convocado, se afastar, Chico assumirá como senador. É bom para a região. Porque Chico é aqui, da região de Cajazeiras, São José de Piranhas. Mas João Azevedo, aliás, o Ribeiro não gostava de nadinha dessa situação. Ficou assim, o Ribeiro já estavam, João Azevedo já estava meio chateado com o Ribeiro pelo fato de ter sido indicado Daniela Ribeiro, a mãe de Lucas Ribeiro, para a primeira suplência de Nabu Vanderlei. Entendeu? O Lucas agora vai intensificar
os trabalhos para tentar eleger Nabucco como senador, entendeu? E João, sentindo-se acuado, foi buscar quem? Foi buscar Chico Mendes para fortalecer a sua campanha para o Senado. Porque, por outro lado, né, tem o senador veneziano que briga também por uma das cadeiras, é candidato à reeleição. Então tem três nomes fortes hoje para o Senado: João Azevedo, veneziano Vital e Nabucco Vanderlei. A pesquisa aponta que João lidera, com folga, a intenção de voto para o Senado. Segundo lugar, veneziano Vital do Rio. Com apoio agora de Lucas Ribeiro, com o nome de Daniela apoiando

0: e sendo a suplente de Nabu Vanderlei, será que Nabu não vai crescer, hein? E vai, quem sabe, aí tomar a vaga de João ou de Veneziano? São duas cadeiras só no Senado. Vamos ficar esperto com relação a isso aí. Olha, em relação a essa situação, foi definido. Chico será mesmo candidato ao Senado, Nil Braz será candidata a deputada, já foi apresentada, e os prefeitos agora vão trabalhar o nome de uma mulher para tentar reeleger com o trabalho de Chico Mendes junto à Assembleia Legislativa da Paraíba. Foram as mudanças, o moído da política, os acontecimentos principais durante essa semana aqui no estado da Paraíba. 11 horas e 27 minutos, nós temos um intervalo comercial rapidinho. Depois do intervalo, você é amante do futebol, hoje é dia de final, hoje é dia de campeonato, hoje é dia de Poço Dantas estremecer, né? Já estamos aqui com o secretário cartagiano, secretário municipal de esporte, vai voltar falando sobre a final do campeonato, como foi o campeonato durante esse tempo todinho, até o dia de hoje, até a final, a Série A e Série B, a partir das 15 horas no estádio Francisco Evangelista, aqui em Poço Dantas. Meu amigo, já assisti final, já participei ali, muita gente, Poço Dantas, o pessoal ama mesmo o esporte, e é aqui de Poço Dantas que foi escolhido um rapaz, né, para o Atlético, fazer parte do Atlético Cajazeiras, graças ao incentivo da gestão municipal, da Escolinha do Futuro, e Poço Dantas tem revelado jovens para o mundo do futebol. E agora está aí. Quem sabe esse rapaz de Poço Dantas já joga no campeonato estadual pelo Atlético de Cajazeiras. Que bom, né? Vamos falar de esporte daqui a pouco, após o intervalo. 2 minutos a gente volta. Segura aí.
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4: 11:32. 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

0: Muito bem, são 11, cadê a hora, Manelzinho? Vamos lá, meu filho, 11h32, no Sertão da Paraíba, de volta o Panorama Semanal pela sua rádio Poço Dantas FM. Abraço aqui ao Osório, que é diretor do esporte, ao lado do secretário municipal de esporte cartagiano, que vai conversar com a gente agora. Vamos falar de esporte. Hoje tem futebol, hoje tem alegria, hoje tem final da Série B e da Série A, aqui na cidade de Poço Dantas. É moído, viu? Prazer em receber aqui, secretário. Bom dia.
1: Bom dia, F. Dunga. Bom dia, Manuel. Agradecer a presença do diretor de esporte aqui, Osório. E um bom dia também especial aos ouvintes da 104, né, do programa Panorama Semanal, aos espectadores amantes dos esportes.
0: Me diz uma coisa, como é que está a expectativa aí para essa grande final do dia de hoje, cartagiano?
1: Pois é, F. Dunga, depois de alguns meses aí, né, de um longo período, o campeonato esse ano foi um pouco mais esticado do que o normal, por conta de alguns eventos que teve no meio, né, da programação, como por exemplo a Copa do Mundo, né, que interferiu um pouco também, e a competição Prêmio Fernando, esse ano o Municipal começou um pouquinho mais tarde, e aí acabou coincidindo as datas, e aí a gente teve que dar uma ajustada no calendário, por isso que o campeonato ficou um pouquinho longo. Geralmente, por essas datas, o campeonato já tem terminado, mas a expectativa é a melhor possível, F. Dunga. Graças a Deus, até agora correu tudo tranquilo, né? E hoje, como você falou, é a grande final e a gente espera que ocorra tudo conforme o planejado.
0: Quantas equipes participaram do campeonato? Foram mais equipes que o campeonato do ano passado, o cartagiano?
1: Então, F. Dunga, esse ano foram, acho que pouco menos. Ano passado, se não me engano, foram 13 ou foram 14 equipes, né? Eu não estava na parte da secretaria, eu não me recordo direito, mas foi mais ou menos isso aí. Esse ano participaram do Campeonato Municipal 11 equipes, sendo que 5 foram da Série B e 6 na Série A, porque aqui em Poço Dantas o campeonato ele é dividido em duas séries, Série A e Série B.
0: A abertura das duas séries é no mesmo período, né?
1: Exatamente, a gente coincide a abertura, né? A abertura foi dia 29 de abril, no dia da emancipação política aqui do município, né? E da festa da cidade. E aí, nesse mesmo dia, teve a abertura da Série B e da Série A. E aí, durante o campeonato, a gente vai intercalando, né? Jogos da Série A, jogos da Série B, às vezes tem jogo só da Série B ou só da Série A.
0: Tem dia que tem dois jogos,
1: como hoje, né? Tem dia que tem dois jogos, tem dia que tem só um, e assim vem até agora.
0: As equipes, a maioria é daqui da sede do município ou pega mais da zona rural, Cartagiano?
1: Todas as equipes, F. Dunga, são do município, obviamente um campeonato municipal, né? Aqui da sede, temos a equipe de amigos, que está na final, temos a equipe do 29 e a equipe do União, do nosso amigo Zilmar Constantino, né? Como é conhecido Zilmar. E os demais são do distrito, né? Nós temos as duas equipes do distrito de São João Bosco. Acho que o local que tem mais equipes é a distrito de Tanque. Se eu não me engano, tem três, né, Osório?
0: Inclusive, pelo que eu estou vendo aqui, tem uma na final. Pelo menos a da Série B. O Red Bull é de onde?
1: Red Bull é de São João Bosco.
0: Ah, de São Bosco. São outro distrito. Distrito lá, do meu amigo Josemar. Alô, Dark. Alô, Josemar. A Série A tem amigos, que é da cidade, você disse, e Esperança, que vai para a final na Série A.
1: São João Bosco tem duas equipes na final, né? Os dois títulos, inclusive, podem subir para São João Bosco. Vai depender dos times, né?
0: Rapaz.
1: Tanto Série B como Série A.
0: A Esperança é de São João Bosco?
1: A Esperança é de São João Bosco, que é do ex-vereador Josemar, né?
0: Rapaz. Esperança é de lá. E o Red Bull de lá também.
1: De lá,
0: né?
1: Também.
0: Pois é. Se ficar com o Red Bull a Série B e ficar com a Esperança, a Série A, vai para São João Bosco, rapaz. Os distritos podem ser contemplados. Tá mais fácil pro distrito hoje ser campeão do que a cidade, porque tem dois distritos aí. Tem deixa eu ver aqui, tem Tanques e tem Red Bull, que são dois distritos, e tem Esperança, que é de outro distrito também. Os amigos que é aqui da cidade, né? Me diz uma coisa, cartagiano, com relação à premiação, a equipe da Série B vai receber o quê de premiação na final do campeonato, após a final e sendo campeão? O que a equipe campeã vai receber de premiação hoje?
1: Pois é, F. Dunga, quando a gente... Eu acho que o que chama mais atenção dos atletas, das equipes, é a premiação, né? Mas eu quando eu vou falar de premiação, eu gosto de explicar bem direitinho, porque para mim a premiação do campeonato não só está no que você recebe quando é campeão, né? Aqui em Poço Dantas acontece um pouquinho diferente dos demais campeonatos da região que eu conheço, né? Por exemplo, só para você ter uma ideia, o prefeito Itamar, a prefeitura, ainda no prefeito Itamar, ele antes de começar o campeonato, ele dá todo o material esportivo, né? Para você ter uma ideia, ele deu chuteiras a todas as equipes, bolsas personalizadas com o nome da equipe, né? Para colocar os padrões, bolas, luvas. Algumas que não receberam no ano passado também receberam os uniformes. Ou seja, foi um investimento aí de mais de 30 mil reais só em material, né? Dividido entre as equipes.
0: Então, tudo por conta do município.
1: Tudo por conta do município, né? E aí vem a parte da premiação, né? Que é dividido aproximadamente em torno de 20 mil reais, que é dividido entre a Série A e Série B, entre campeão e vice, artilheiro, melhor goleiro, treinador, jogador revelação. Então tudo isso faz parte da premiação, né? Como eu estava dizendo, premiação não é só o dinheiro que as equipes vão ganhar hoje na final. Então
0: esse
1: a premiação
0: já vem desde o início do campeonato.
1: Desde o início, né? Então é uma premiação, acredito que uma das maiores, juntando tudo, né, no município, sem falar nos troféus, né? Fui pegar ontem um belíssimo, lindo os troféus, né?
0: Tá aí a equipe aí, vamos pra cima. O troféu é bonito, viu?
1: Bonito.
0: Bonito demais.
1: Vale a pena ser campeão.
0: Pois é, rapaz. Então o município tem investido bastante no futebol aqui em Poço Dantas, né, Cartagiano? A gente vê aí a vontade, o interesse de Itamar, o apoio que ele dá, as condições que dá a você como secretário para que possa custear as despesas, que não é fácil você manter um campeonato desse nível, né?
1: Pois é, Fidungo. Quando eu estava falando com você aqui em off, fazer futebol amador não é fácil. Hoje tem jogador profissional que prefere jogar o amador, o futebol amador, do que o profissional, que dá mais dinheiro. Então, não é fácil. Eu converso muito com os presidentes de equipes e eles relatam as dificuldades, né? O jogador, às vezes, do próprio município, quer um tostãozinho para jogar e tal. Mas, enfim, se não tiver um apoio, se não tiver um prefeito, um gestor que goste do esporte, que queira investir, não vai para frente, não. Porque sem orçamento, sem investimento, não tem como a gente organizar, né? E graças a Deus, pô, o Dante não é de hoje, né? Itamar já é o quarto mandato. Em todas as suas gestões, ele investiu e vem investindo no esporte de Poço Dantas. Então, gosta, né? E quando a pessoa gosta, a coisa é diferente.
0: Para jogar, as equipes que se inscrevem, paga alguma coisa para se inscrever ou a inscrição é gratuitamente para as equipes?
1: Paga nada, Fidungo. Paga nada. A única coisa que a gente cobra, na verdade, não é cobra, né? A gente pega tipo uma ferra de R$200. Né? E aí, no último jogo, quando a equipe finaliza o último jogo...
0: Pega de cada equipe ou de cada jogador?
1: De cada equipe. Ou seja, é uma quantia simbólica, né?
0: Simbólica, pessoal, dividir para todos
1: os jogadores. Mas aí a gente devolve, só pega...
0: Ah, devolve?
1: Devolve, a gente não pega...
0: Paga
1: nada. E aí a gente devolve no final, é só uma forma de compromisso com as equipes para cumprir todos os jogos. E vem dando certo e a gente vem mantendo essa questão.
0: E para terminar, quando termina, por exemplo, hoje, quando encerrar o campeonato, não tem festa aí por conta do município
1: para comemorar,
0: né, rapaz?
1: Pois é, teve festa na abertura.
0: E vai ter festa
1: no encerramento. E vai ter festa na final.
0: Tem ouvinte aí querendo participar com a gente? Vamos ouvir, 11h41, alô, bom dia.
2: Bom dia, Fidunga. Bom dia,
0: prefeito.
2: Cartagiano, bom dia a todos os ouvintes do seu programa. Aqui é Itamar Moreira, estou participando para convidar, né? Parabenizar primeiramente o secretário Cartagiano pela condução desse campeonato, né? Como ele disse aí, foram vários meses de muito trabalho, muita organização, muita luta, né? Porque um campeonato Fiduga dá trabalho, tá? Principalmente a secretaria que se dedica, né, todos os dias, todos os finais de semana, para organizar, né, deixar tudo como os desportistas pedem, né, organização. E o importante de tudo isso é essa competição que aconteceu durante todo esse tempo, que culmina hoje com a final, né, a Série A e Série B. É uma grande festa, vai ser uma grande festa. E festa já acontecia todos os finais de semana. Cada partida, semifinal foi lotado, o estádio Francisco Evangelista. Os jogos, quando acontecia sempre a participação do público, não só do nosso município, mas dos municípios vizinhos, sempre participando. Então isso traz alegria para a gente, gestores, traz o clima de esporte, sempre havendo aquele clima alegre. E o campeonato se transcorreu todo o seu tempo dentro do clima de paz, de felicidade, de harmonia, né? Porque eu sempre digo que o importante de tudo isso é essa harmonia entre as equipes participando, dentro de campo jogando. E para nós, gestores, foi um momento de muita alegria e está sendo. Com o encerramento hoje, que a gente quer aqui convidar os amigos do município, dos municípios vizinhos, para participar. O encerramento vai ter início aí, o secretário vai anunciar, que vai ter início aí por volta das 15 horas, né? Vamos ter a série, o jogo final da Série B, nossa banda marcial vai estar presente, desfilando, se apresentando, e depois os desfiles da Série A, e com isso a gente agradece. Vamos ter festa também, encerrando a noite já, por volta das 21 horas, e a quem a gente agradece. Agradece a todos aqueles da Secretaria, né, de Educação, todos aqueles que contribuíram, como eu já disse, muita luta, muito trabalho, e enfim, agradecer a população que compareceu todos os sábados, todos os domingos, todos os eventos, prestigiando sua equipe, torcendo e fazendo com que o nosso município se destaque na área do esporte, como vem se destacando.
0: E o destaque não só aqui local, mas vai se expandindo, né, prefeito? A gente vê as revelações saindo de Poço Dantas para outros clubes, como é o caso de João Vitor, que foi agora aprovado para fazer parte do Atlético de Cajazeiras. Isso já é um resultado do incentivo e do apoio que a gestão municipal tem dado ao esporte de Poço Dantas, né?
2: Pois é, João, todo esse trabalho, ele começa lá atrás, né? Ele começa lá atrás, com a efetivação do apoio que a gente dá, escolhendo o futuro, que produz craques, produz pessoas, cidadãos para o futuro. O próprio nome já diz, escolinha do futuro. E vem sempre produzindo. Já teve várias oportunidades mais atrás, mais em anos anteriores, onde esportistas, onde os alunos das escolinhas se destacaram até o Rio de Janeiro, foi para o Rio, foi para São Paulo, o Ponte Preta, e diversos clubes grandes, e agora mais uma vez se destaca João Vitor, já filho de João Andrade, do colega João Andrade, se destacando aí, já indo para um clube aqui da região, mas com certeza vai se destacar outros esportistas, outros garotos, com certeza vai sair. Nosso objetivo é isso aí, preparar, não só preparar, mas dar esse espírito de luta, de cidadania a esses jovens que começam desde pequeno, aos seus 5 anos, 6 anos, frequentando as escolinhas, depois passa aos clubes de base, e com certeza é um momento de alegria. A gente tem só que agradecer e comemorar tudo isso que a gente faz em prol do esporte do município de Poço Dantas.
0: Muito bem, são 11h46. Prefeito, parabenizar pelo investimento, pelo apoio que tem dado ao esporte, à cultura, desde a Escolinha do Futuro até o Campeonato Municipal, que começa com festa e vai encerrar hoje com festa, como disse aqui o secretário. E deixar o espaço aí para fazer o convite a todos, logo mais às 15 horas, final da Série B e depois a final da Série A. E eu ia perguntar ao prefeito o seguinte: o prefeito estava querendo ampliar ali o estádio, um projeto que estava sendo elaborado para construir ali uma cabine de imprensa, melhorar o estádio Francisco Evangelista, que é um dos melhores estádios de futebol.

0: ou campo de futebol aqui da região do Sertão Paraibano, prefeito. Tem esse projeto em andamento?
1: Pois é, Fidugo, primeiro dizer sobre o investimento, né? Como o Cartagiano já disse aí, foram grandes os investimentos, todo o campeonato que acontece todos os anos, né? O campeonato ele é anual, a gente faz grandes investimentos. E esse ano, 2026, foi um ano que a gente está investindo mais, só

0: comprando padrões esportivos, bolas, chuteiras. E teve também, durante todo o campeonato, a arbitragem, locução, todo esse investimento que se faz em material humano para que acontecesse esse campeonato. As premiações também não estão dentro desse valor, as premiações em troféus, as medalhas. Então tudo isso soma um investimento muito grande, mas a gente faz porque a gente tem esse recurso para fazer. A gente só assume quando, na verdade, existe o recurso. Se não tivesse o recurso garantido, sem faltar as outras atividades das secretarias, principalmente folha de pagamento, a gente não estaria fazendo. Mas como o nosso município vive hoje um momento de equilíbrio, muito organizado, principalmente nessa área financeira, área administrativa, a gente tem esses recursos e já está pronto para a gente pagar os prêmios, as premiações, todas as equipes, todas as despesas que fizemos estão pagas, não tem nada impendente, e por isso a gente está nesse clima de organização, de equilíbrio, e vem fazendo isso. Segundo, o que você perguntou é sobre a reforma, o investimento do Estádio Municipal Francisco Evangelista. É pensamento nosso, nós já chegamos a elaborar um projeto para poder dar um ambiente melhor. Como você disse, o Estádio Francisco Evangelista, ele se destaca por um grande estádio na região. Foi um dos primeiros estádios a ser gramado, né? Há quase 10 anos, ou 8 anos, 10 anos que a gente já tem esse estádio gramado, bem conservado. Ultimamente a gente fez investimentos no gramado, muito bom. Agora precisamos de cabine de imprensa, organizar arquibancadas, enfim, alguns investimentos que precisam ser feitos. Investir muito também em refletores, na iluminação, melhorou muito a iluminação do nosso estádio. Hoje a gente pode jogar de dia e de noite, porque a iluminação é perfeita. Talvez à noite a gente se sinta até melhor, mais frio, né, para acontecer os jogos. Mas vamos fazer. Logo, logo a gente tem esse projeto e com certeza a gente vai ter um estádio cada vez melhor para os nossos visitantes, para as equipes de casa e todos aqueles que frequentam e são apaixonados pelo esporte como eu. Muito obrigado.
1: Ok, um abraço, prefeito. Obrigado pela participação. Em breve vamos trazer Itamar para falar de outros assuntos aqui no programa Panorama Semanal. Está aí um testemunho, um relato do prefeito falando sobre a dedicação, o investimento que tem feito pelo esporte. E a gente tem visto, tem acompanhado de perto, não só aqui em Poço Tanto, mas a região inteira sabe da dedicação e do investimento que Itamar tem feito ao esporte amador, esporte municipal de Poço Tantas. Começa desde cedo, da Escolinha do Futuro até o Campeonato Municipal, que está mais uma vez encerrando no dia de hoje. E é através desse incentivo que tem revelado figuras, atletas para outros clubes, como é o caso de João Vitor, que eu não sabia que era filho de João Andrade, rapaz. Está aí, aprovado para fazer parte do Atlético de Caiazeiras. Começou aqui em Poço Tantas, começou na Escolinha. É a Escolinha que faz essa revelação. É através do incentivo no esporte, com recursos próprios, que o prefeito Itamar mantém ali aquela parcela de recursos já destinada para o futebol, para o esporte do município. E assim é feito, com a organização e já com a premiação reservada, o recurso para a premiação, para custear o esporte reservado. Não adianta ter a premiação anunciada e daqui a pouco a final e não ter como pagar a premiação, não ter os prêmios que foram divulgados. Então, Itamar tem toda essa organização. E a prova é de que está tudo pronto e preparado para, mais uma vez, na final do campeonato hoje, a premiação prontinha, tanto o prêmio de dinheiro para os clubes campeões, como também a questão de troféus, medalhas e outras questões. Cartegiano, com relação à final de hoje, a Série B vai levar o que de prêmio? Fora todo esse investimento que o município já teve, com padrão, com bola, chuteira, com tudo que as equipes precisam, que não é barato, é bom que se diga isso. O município tem ofertado todo esse material e no final do campeonato a equipe campeã vice, né, recebe a premiação, né? O que tem de premiação para a campeã da Série B?
2: Pois é, Fidunga, primeiramente agradecer

0: agradecer, né, ao prefeito, né, agradecer a oportunidade, a confiança, né, que ele teve a minha pessoa de colocar à frente da secretaria. Eu só tenho a agradecer. E também a condição. Não adianta você colocar uma pessoa para assumir o cargo e não dar condição. O que eu, além de agradecer por me colocar, a gente tem que agradecer também por dar condição. Em nenhum momento Tamar se negou em ajudar. Todos os problemas que a gente tem relacionados ao esporte que eu levo para ele, ele resolve. Então, isso é um ponto positivo aqui no município de Poço Dantas. Mas falando da premiação, Fidonga, a Série B, né, como eu falei, a premiação é dividida em duas séries. Né, na Série B, o campeão da Série B vai levar a quantia de R$4.000, certo? O vice-campeão, R$2.000. E também tem uma quantia de R$200 para artilheiro, melhor goleiro, jogador revelação. E uma novidade desse ano também, a gente resolveu premiar também o treinador, né? O melhor treinador, no caso, o treinador da equipe campeão.
1: Menos vazado.
0: Isso.
1: Vai ter também, né?
0: Vai ter também, que é o melhor goleiro, né? Goleiro menos vazado. Além de dar quantia em dinheiro, tem troféu, né? Inclusive, os troféus ficaram muito bonitos, né? Tá lá no estádio.
1: Comprado, já estão aí.
0: Já, né? Tá lá, tudo organizadozinho.
1: Encerrou o jogo, o troféu. Aliás, na entrada dos times no campo, já vai entrar com
0: quando o troféu. Quando o torcedor entrar,
1: já vai
0: estar lá numa mesinha, já exposto para todo mundo ver. Eu tenho certeza que vai ser um sucesso.
1: E o bom é a banda marcial, vai estar lá tocando na hora da apresentação dos clubes, na hora da entrada das equipes em campo, né?
0: Exatamente, João. A programação é mais ou menos o seguinte, como o Tamar já adiantou aí, né? Está previsto para iniciar a partida a partir das 3h30, né? Início da partida da final da Série B. Após o final da Série B, a gente tem a programação, né? A entrada da banda, a apresentação da banda, a entrada de autoridades junto com a equipe da Série A. E aí, na sequência, depois de todo esse acontecimento, tem o início da grande final da Série A, que é entre a equipe de Esperança e a equipe de Amigos. Logo após, tem as entregas de premiações, né, aquela coisa toda lá de entrega de premiações a cada campeão, vice-campeão, treinador, enfim, essa premiação que a gente já falou. E logo mais, a partir das 9 horas, nós temos, né, o show com Vevé Gonzaga e Edson Vieira, Edson Cantu, até aproximadamente 1h.
1: Pois é, mais ou menos assim, convidando a todos vocês, de Poço Dantas de toda a região, que venham participar, prestigiar. É um grande evento, eu digo que já participei muitas vezes, organizadíssimo. É uma coisa belíssima, parece coisa de Copa do Mundo, viu? O que acontece aqui em Poço Dantas. É bom a gente prestigiar e participar, incentivar e ver de perto e que outros municípios façam o que é feito aqui em Poço Dantas. O incentivo ao esporte. É o esporte que tira os jovens da vulnerabilidade, do caminho errado, do mundo das drogas, evita que os jovens enveredem por outros caminhos, e aí a prática do esporte vai dando a eles a oportunidade de ver, né, o que é ética, disciplina e tudo mais. Já começa cedo, da criança. Bom de escola, bom de bola. E aí, para você fazer parte da escolinha, tem que ser bom de escola primeiro. Tem que ter boas notas, boa frequência. Depois vai participando da escolinha e depois vai chegar aí a participar dos campeonatos municipais, do campeonato municipal, como é o caso que está ocorrendo hoje aqui em Poço Dantas com a grande final. Além do campeonato municipal, Poço Dantas ainda seleciona uma equipe, né, que participa do campeonato intermunicipal, né, Cartegiano?
0: Pois é, Fidunga.
1: Já teve o campeonato intermunicipal esse ano, regional, que envolve equipes daqui, Rio Grande do Norte e outras equipes, né?
0: Pois é, Fidunga. Recentemente a gente participou, né, da Copa Primo Fernando, que eu acho que é um... A Copa Primo Fernando, ela não é só intermunicipal, né? É interestadual. Participa equipes de
1: vários estados.
0: Desses três estados aqui: Ceará, Rio Grande do Norte e Paraíba. Então a gente participou, né? A final foi no início do mês, dia 1º, né? E outra competição também que geralmente a gente participa, que acredito que vai começar em mais ou menos no mês de outubro, que é a Copa União, que é promovida pela Prefeitura de Uiraúna, né? Tem outros aí, Fidunga, mas os que a seleção de Poço Dantas participa, geralmente são esses dois, né? Que é os que chamam mais atenção aqui na região.
1: Tem um ouvinte querendo participar com a gente? 11h56, alô, bom dia.
2: Bom dia, Fidunga, bom dia, Carpegiano, Osório, que tá aí também. Bom dia a todos que estão na escuta. Tô ligando aqui, cara, mandando mensagem só para parabenizar o nosso secretário Carpegiani, do

0: aqui. Um cara muito bem organizado, um cara trabalhador, um cara que não mede esforço. O cara faz tudo, mano. O cara corta grama, marca campo. Isso aí não tem frescura com ele, não. Valeu, Carpegiani. Tudo de bom pra ti, cara. Valeu. Continua assim, postando, só tem a ganhar no esporte. Valeu, um abraço.
1: Um abraço, Pei. Obrigado pela sua participação. Ele faz parte da equipe também da secretaria, né?
2: Ele é presidente da Liga,
1: né? Presidente da Liga
2: desse país. Obrigado, B, né? Só tenho a agradecer. Sempre que a gente precisa, ele tá lá, marca campo, corta. O que precisar, nós estamos lá para resolver, né? Uma pessoa que tem ajudado bastante a Secretaria de Esporte.
1: Muito bem, são 11h57. Cartagiano, fica à vontade para falar algo mais sobre o campeonato, sobre o esporte Poços Dantas, e fazer o convite para a torcida, para familiares dos jogadores, para o público de Poços Dantas e da região, o pessoal que está nos ouvindo, Iraúna, Triunfo, na região aqui, participar desse grande evento esportivo que está marcado para a tarde e noite de hoje.
2: Pois é, Fidunga, você me perguntou a respeito da premiação da Série B.
3: Agora da Série A,
2: né? Eu vou falar aqui da Série A, senão os caras ficaram com raiva, pensar que não tem nada, né?
1: É.
2: Então, na Série A ficou dividido da seguinte forma, né? O campeão da Série A leva a quantia em dinheiro de R$6.000, além de medalhas e um belíssimo troféu. A vice-campeão leva a quantia de R$3.000, troféu e medalhas. Também nós temos troféu e a quantia de R$400 para o artilheiro, né, o goleiro menos vazado, jogador revelação e também o melhor treinador, no caso o treinador da equipe campeão. Então a premiação da Série A está dividida da seguinte forma, né, que eu acabei de falar. Juntando essas premiações Série A e Série B, dá aproximadamente em torno de R$20.000, que é dividido.
1: Só essa premiação?
2: Só essa daí, fora os troféus, fora todo o investimento que a gente já falou anteriormente.
1: Troféu, bolas, material, padrão, chuteiro, é investimento alto, né, no esporte.
2: Muito, muito alto mesmo. Muito só faz alto. Quem gosta.
1: Só faz quem gosta e tem coragem. Gosta de... Não é nem todo prefeito quer fazer isso. A gente não vê um campeonato organizado, investimento, como é feito aqui em Poços Dantas. A gente não vê em outras cidades.
2: Talvez até queira, né, filho? Agora o negócio não é querer, é ter coragem de gastar.
1: Coragem, né? Ter coragem de gastar, investir, ter uma equipe boa, verdade, organizada assim como você, se dedica. Eu acho que Poços Dantas faz tudo isso porque já vem desde o começo, desde a escolinha, né? A escolinha é o passo inicial para a largada para o futebol, para o incentivo, para a realização de um campeonato grandioso como esse.
2: Pois é, Fidunga, a gente está falando de investimento, mas não podemos deixar de falar dos parceiros, né? Aqui as equipes que ajudam na organização. Não adianta também ter investimento e você fazer as coisas de todo jeito, né? Você vai assistir uma final, a um jogo, está lá tudo organizadozinho, mas existe toda uma organização por trás. Tem que ter uma equipe. O secretário não faz um campeonato só. O prefeito não faz um campeonato só. Então, eu só gostaria aqui de mencionar aqui alguns parceiros, né? O campeonato, além da prefeitura, tem a parceria com a Liga Desportista, né? Que tem à frente o presidente Bey, na qual foi eleito agora novamente, pelo mandato de mais 3 anos, né? Nosso diretor de esporte aqui, Osório, também ajuda muita gente na organização lá, né? O coordenador das escolinhas, Rones, que ele é quem coordena as escolinhas também, vem ajudando bastante a gente lá na organização do campeonato. Também agradecer aos dirigentes de equipe. Sem equipes, a gente não faz campeonato, né? Aos árbitros, ao diretor de árbitro, Tião, nosso amigo Jusivan, conhecido como Tião, vem desempenhando um belíssimo trabalho, graças a Deus, a gente contratou ele para ficar responsável pela essa questão de arbitragem e tem sido um sucesso, graças a Deus, né? Agradecer todos os atletas, todas as equipes envolvidas, a torcida. Sem esse pessoal aí, o campeonato não seria o sucesso que está sendo. Também gostaria de agradecer aqui, especialmente, Fidunga, como já falei, ao prefeito Itamar, a vice Claudinei também, a gente não podemos esquecer que tem ajudado bastante. Sempre que eu tenho dúvida, eu gosto muito de procurar ela, que eu tenho acostumado já com evento, dá umas ideias muito bacanas, muito boas. Sempre procuro ela para quando eu estou com dúvida em alguma coisa, ela sempre tem me ajudado, né? Não poderia ser diferente, é do perfil dela, né? A Liga, como já falei, aos atletas de todas as equipes, aos servidores, principalmente aos servidores, né? Não só da secretaria, mas lá do campo de futebol, né? Os meninos que cuidam, que faz a limpeza, né? Como Cristiano, Dedé, Neu, né? Outra pessoa também que eu gostaria muito de agradecer, né? Tem um agrônomo que cuida do campo. Hoje, Fidunga, se você chegar lá no campo, na final do campeonato, tá um tapete. Geralmente você vê o tapete.

0: no início do campeonato, né? Aqui é diferente, é no início e no fim, né? Eu tava até dizendo lá, rapaz, final do campeonato o tapete desse, eu digo aqui, graças à prefeitura, ao prefeito Itamar, que não tem medido esforço para investir aqui, e contratou um agrônomo, né, um dos melhores aqui da região, nosso amigo Tadeu, lá de Triunfo, ele cuida desses campos aqui, que tem gramado quase todo da região, como de Iraúna, Triunfo. Então, graças a ele e a prefeitura, o gramado tá, porque não é fácil, velho Fidão, cuidar de um gramado, deixar ele no tapete, eu digo a você, porque eu tô à frente há mais de um ano, não é fácil não. Além do investimento, tem todo um cuidado, não pode botar água de mais nem de menos, tem todo um cuidado especial. Mas graças a Deus, eu tô muito feliz porque o gramado tá valendo hoje lá, tá um tapete, afinal vai ser em cima de um tapete. Então, mais uma vez, né, gostaria de agradecer a todas as pessoas que sem elas, o campeonato não seria nem de perto o que está sendo hoje.
1: Pois é, já para finalizar aqui nossa entrevista, nosso programa, deixa eu ouvir Sargento Lino, é isso? Quer participar com a gente ao vivo agora? São 12:03. Alô, Lino, prazer receber, meu irmão. Boa tarde.
2: Boa tarde, segunda. Boa tarde, artista aí que está. A senhora. Secretário, você tem parabéns. Tem um novato na faixa aí, mas tem muita experiência. E desejar boa sorte às quatro equipes que estão hoje na final. Baby Blue e nosso amigo lá do Estante. Né? E amigo Ferraz. Desejo boa sorte. Jogar melhor e o outro curso não está de parabéns. Eu sempre digo a região aí, só existem dois campeonatos, o campeonato brasileiro e o campeonato postante. Quem fica fora do campeonato postante sabe quanto é importante para o nosso município. Parabéns, desejo boa sorte a todas as equipes e toda a desportista aqui do postante. Um abraço a todos.
1: Um abraço, Lino. Obrigado pela participação. Passando aqui para parabenizar o secretário cartagiano pelo seu empenho e na Secretaria de Esporte de Poço Dantas. E parabenizar a Prefeitura Municipal de Poço Dantas e, em especial, o nosso prefeito Itamar Moreira e a todos que fazem parte da Secretaria de Esporte. É Nildo, é isso? Nildo, vereador? Nildo João Mário. Um abraço, Nildo. Obrigado pela audiência, pela participação. Tem outro ouvinte aí rapidinho. Alô, boa tarde.
3: Boa tarde, meus amigos aí da Poço Dantas FM, boa tarde, meu amigo F. Dunga e o nosso companheiro aí, cartagiano, grande secretário de esporte, aqui é o Vacir Fernandes. Logo mais estaremos aí no estádio Francisco Evangelista para levar as emoções na grande final, né, da Série B com Red Bull e a equipe de tanques, como o Cartel já destacou aí, amigos e esperança na grande final, ao lado de Passival Pereira, de João Andrade e Manuel Design e toda a equipe da Poço Dantas FM, também do nosso companheiro, o nosso amigo Roberto Lopes. Eu quero aqui na minha intervenção, meu caro Finuca, parabenizar o trabalho muito bem feito pela Secretaria de Esporte, Cultura e Turismo, meu amigo Cartagiano à frente aí, o diretor Osório, ao presidente da Liga, meu amigo Bey, e todos que fazem o esporte Poço Dantense. De minha parte, agradecer de coração mais uma vez pelo a confiança no meu trabalho, né? Como narrador esportivo. Então a gente fica muito feliz e desejar boa sorte a todas as equipes aí, as quatro equipes que estarão na final logo mais daqui a pouco no estádio Francisco Evangelista. Ainda estou aqui na minha cidade, no Rio Grande do Norte, Água Nova, mas daqui a pouco estarei pegando o voo rasteiro aí para a linda e querida Poço Dantas, né? Grande abraço a todos, parabéns, Cartel, pelo trabalho feito à parte esportiva aí na querida cidade de Poço Dantas. Agradecer também ao prefeito Itamar Moreira, a vice Claudinei de Baltazar e a todos os amigos que estão junto com a gente, né? Meu amigo Gil Almeida, Sargento Lino, Pedro Almeida e a todos que fazem aí acontecer o esporte na cidade de Poço Dantas. Grande abraço, torcedor. Logo mais o cancão vai piar e a cuica vai roncar. Nós vamos contar a história do jogo. Lance a lança, emoção por emoção. Bora, Cartel!
1: Um abraço, Passival, né? Gilvaci. Zilvaci e Passival. A dupla que vai transmitir. Você vai ficar acompanhando o jogo aqui pela Poço Dantas FM, né, Maranzinho? Daqui a pouco, a partir das 15 horas, a equipe já vai estar no estádio Francisco Evangelista. E já deu pra sentir o clima aí. O nosso amigo Zilvaci já está aí com o gogó afiado, rapaz. E pronto pra gritar gols. Eu quero ver aí a chuva de gols hoje, né? Tanto na Série A como também na Série B. as equipes que estão na final, tanto o Red Bull com a equipe de Tantos, como também a disputa da Série A entre Amigos e Esperança. Cartagiano, fica à vontade aí, a participação de Gilvaci.
0: Pois é, Fidunga, só...
1: E o vereador Nildo, né, que mandou isso, mensagem.
0: Primeiramente, agradecer ao grande esportista do Poço Dantas, né, Lino, né, que foi... Lino, contribuiu muito para o município de Poço Dantas, não podemos esquecer isso, né, foi presidente da Liga por alguns anos, hoje é presidente da equipe 29 de abril, né, infelizmente, para ele, não conseguiu chegar à final, mas fez uma belíssima campanha, né, perdeu para a equipe de Amigos, é o atual campeão municipal, né? Foi campeão ano passado, então só tenho a parabenizar e agradecer, né, pelo futebol desempenhado e pelo compromisso, né, de levar sua equipe e participar do nosso campeonato. Agradecer também ao vereador Nildo, né? Ele sabe do trabalho da gente, uma vez ou outra procura a gente, o que a gente pode fazer para ajudar, a gente ajuda. E agradecer também ao nosso amigo Gilvaci, né? Gilvaci é... Não tem como falar de futebol de Poço Dantas sem falar de Gilvaci, né? Jucinho Barbosa e Gilvaci. Assim, é duas pessoas que não tem como esquecer, né? Infelizmente, Jucinho Barbosa não está mais no nosso meio, mas quando a gente chega no campo, lembra logo. Gilvaci também. Gilvaci passou por um problema de garganta no jogo passado, não teve como ele vir na semifinal. Mas o pessoal tudo perguntando, né? Já fica aquela falta, acostumado com aquela voz. E... Então, agradecer a todos vocês. Fidunga, aproveitando também, só para aproveitar aqui o espaço, passar uma informação que eu acredito que é importante com relação ao gramado, né? Porque o gramado, como eu falei, ele está um tapete, mas requer muito trabalho. Aí o pessoal às vezes faz alguma crítica ou outra, porque não libera o gramado para nós treinar, para jogar, vai comer esse gramado. Eu digo, rapaz, é o seguinte, eu compreendo, porque eu também falava isso, né, quando eu não entendia. Mas assim, como eu falei, a prefeitura contratou um agrônomo, a gente está seguindo orientações de um profissional da área, não é à toa que ele está daquele jeito. Então a gente libera os treinos de acordo com a orientação do agrônomo.
1: Tem um tempo ali,
0: tem um tempo, né? O gramado ele não suporta você estar jogando nele todos os dias. Tem dia de jogo, não pode aguar muito, tem que aguar pouquinho ou nenhum. Então existe toda uma programação, né? Eu gostaria muito que o pessoal compreendesse. E na medida do possível a gente vai liberando para jogos, para treino, certo? Só para esclarecer para a população de Poço Dantas.
1: Pois é, meio dia e 10, tem mais aí, ô Manelzinho? Tem aí, ouvinte ainda? Cartagiano, agradecer pela sua vinda aqui, se vocês têm mais, algo mais a falar, e deixar aí para você fazer o convite à torcida das quatro equipes, né, para participar desse grande evento. Hoje vai ter segurança, polícia militar, reforço na segurança, vai ter festa quando terminar o jogo, né, música ao vivo, show, né, começou com festa, encerra com festa, e se Deus quiser vai ser um grande evento, um grande campeonato, uma grande final aqui na cidade de Poço Dantas, como foi os demais, né, nos campeonatos anteriores.
0: Pois é, Gilvaci, só retificando aqui, eu gostaria de agradecer também, que eu acabei esquecendo de falar, da Secretaria de Saúde, Andréa, né, todo jogo...
1: Equipes da saúde sempre
0: lá. Equipe da saúde está lá, com a ambulância, né, qualquer coisa que aconteça, a gente espera que não aconteça, mas se acontecer está lá, né. Agradecer também ao secretário Maciel, secretário de esporte, de transporte, que sempre que a gente precisa um carro para pegar alguma coisa em alguma cidade próxima, ele está sempre disponível, tem ajudado a gente também bastante. E como você falou, Fidunga, eu gostaria de convidar, Itamar já fez o convite, mas só reforçando, toda a população de Poço Dantas, né, para prestigiar essa grande final no dia de hoje, né. A final ela representa o encerramento de uma competição construída com muito trabalho, né, com muita dedicação e união, né. Que a grande final seja marcada pelo respeito, pela alegria e, acima de tudo, pelo amor ao esporte. Esperamos todos vocês, né, para juntos fazermos uma grande festa de futebol. Avisar também que tem segurança, como você falou, né, além da polícia, tem toda... A gente contratou em segurança particular, toda uma organização, assistência, então pode trazer sua família sem medo, né? Não vai ter nenhum perigo, se Deus quiser vai correr tudo em paz, e a gente convida toda a população de Poço Dantas, porque assim, como eu falei, sem os torcedores não tem esporte, né? Não tem graça você ir fazer um jogo, fazer todo o investimento e o estádio tá vazio, né? Eu acho que o que deixa a competição mais bonita é a presença do torcedor. E tenho certeza que hoje não vai ser diferente. A expectativa é de um público grande, né? Se Deus quiser, vai ser um sucesso. E só para finalizar, F. Dunga, gostaria de desejar boa sorte. Não poderia deixar de desejar boa sorte às equipes finalistas, né? Tanto as equipes da Série B, a equipe de Tanques e a equipe do Red Bull, como as equipes da final da Série A, a equipe do Esperança, do nosso amigo e ex-vereador Josemar, e a equipe dos amigos que tem à frente o Bonfim e também o nosso amigo Maciel, né, secretário Maciel. Então, que ganhe no campo, que jogue bola, que ganhe o melhor. É isso que a gente deseja, que corra tudo em paz.
1: Tá aí, um abraço cartagiano, um abraço ao Osório, um abraço a todos que fazem parte da Secretaria Municipal de Esporte, parabéns ao prefeito, à vice-prefeita Claudinei, e boa sorte para as quatro equipes, né? Série B, a Red Bull e Tanques, e a Série A, Amigos e Esperança, que é as equipes estejam aí prontas e preparadas para realizar essa grande final na tarde de hoje. Com festa, o encerramento, com segurança, organização, banda marcial, enfim, toda uma programação preparada e organizada para essa tarde de hoje no município de Poço Dantas. E a cobertura aqui pela sua rádio Poço Dantas FM, a partir das 15 horas, a equipe já está se preparando e daqui a pouquinho descer para o estádio para participar desse grande evento esportivo. São meio dia mais 10 minutos, só para fechar o programa, lembrando que hoje é o último dia para a realização de registro de candidaturas, hein? Você que pretende ser candidato a disputar as eleições este ano aqui na Paraíba, no Brasil, é até às 19 horas. Deputados estaduais, federais, senadores, governadores, presidentes da República, senadores e presidente da República. Então vamos se preparar para exercer a democracia, porque a eleição está marcada para o dia 4 de outubro. E o prazo final é hoje para registro de candidaturas, da entrada, protocolar o pedido. E a partir de amanhã começa a propaganda, começa a campanha eleitoral, campanha de rua. Os candidatos já podem sair pelas ruas distribuindo santinho, tocando o jingle de sua campanha, fazendo aí as visitações. E a partir do dia 28 começa o guia eleitoral, no rádio e na TV. É um dos candidatos usa o espaço gratuito para apresentar suas propostas. Meio-dia e 15, final do panorama semanal. A gente volta no próximo sábado, se assim o criador nos permitir. Agradecendo a todos. Tem um ouvinte aí para encerrar, Manuzinho. Rapidinho, alô, boa tarde.
4: Parabéns, Santinho. Parabéns por a entrevista aí, João. Parabéns também, João. Se fala bom demais. Estou escutando aqui, rádio. Parabéns por o programa aí. Paranama, né? Parabéns,
1: rádio. Um abraço, Vitor. Obrigado pela participação. Vai pro campo, meu filho. Vamos participar do futebol hoje à tarde, aqui em Poço Dantas, estádio Francisco Evangelista. Meu dia 15 agora. Um abraço a todos. Bom final de semana. Mais tarde a gente se encontra lá no estádio. Obrigado pela audiência e até sábado, se assim o Criador nos permitir.

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1: Meio-dia.

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Hoje a vibe é toda de sorte. Aliás, é mais um dia de sorte pra mim também. Outro dia, outra história especial dentro desse universo musical que tanto amo. Cada palco, cada nota, cada batida é um pedaço do meu coração que fica com vocês e que entrego ao mundo. Ei, mundo! Minha vida é como um livro cheio de ousadia e alegria que escrevo a cada novo acorde. Cada capítulo é uma jornada no infinito da sorte, onde cada escolha molda o nosso destino. E eu escolho mais e mais aventuras constantes. Sorte não é apenas um título. Sorte traz uma sonoridade que conecta, que faz a galera sentir aquela energia boa, sabe? Quero que essa noite seja como tirar um bilhete premiado. Que minha música seja como um amuleto de sorte pra todos que a ouvirem. Vamos nessa, meu povo! Vamos que vamos! Com a sorte no coração, porque o melhor só vem pra quem acredita. A sorte tá lançada! Meu nome é Thiago André, mas tá, pode me chamar de Tiaguinho. E hoje é seu dia de

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Coisa linda! No Manaus. Diretamente do Pão de Açúcar.

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0: 6:31.
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